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0: Thank you so much.
1: Gas Mama.
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0: so much. Muito obrigada. Ngasa kidila. Yeah. So we still talk about love. The next one is Kuzola. And I really want everybody to sing with me also. That one, you know already. We can do a cappella together. 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So ah. 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Ewe, soa,
1: soa,
0: mas embora, chuta, Mari.

vai-se embora. Tá bem bom. So we keep party. Party and party. Ok. Não dá para parar. Depois de acabar de falar com o pessoal, por favor, aqueça aqui. Não lança nada. É só para dançar. My family. So I really want to invite you for you to come on stage. Dance with me on the next one is Wege Wege, okay? Where is the people?

0: Abra a roda, família.
1: Abra.
0: We keep the old. Hey, my baby, you gonna dance? 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

thank you, merci beaucoup, não para aí! Não para, é pra continuar!

0: Mirma.
1: Chuta, Mirma. DJ Maribel, no Maia. Léo também tá aqui. Manatati tá aqui. DJ Badaia tá aqui. Olha aqui, o Flip Machado também está aqui.